0: orgulho.
1: Seja nosso Senhor Jesus Cristo.
2: Para sempre seja louvado.
1: É hora, minha gente, vamos salvar esse.
3: Ei, Juê!
4: Ganga no ganga malele, pomba jire. Ganga no ganga malepo, pomba jire.